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2: 9:32.
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2: 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Não tinha chiclete daquele tempo.
3: Posição 6.
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8: 9:58.
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1: Olá, uma ótima quarta-feira para você. Seja muito bem-vindo ao nosso Moment Love. Eu sou Kleber Salles e hoje é 10 de junho de 2026, uma semana especial que nós desejamos para você. Semana dos namorados, né? Uma semana romântica. E aqui no Moment Love você vai curtir as mais românticas durante essas próximas 2 horas. Além das nossas canções, tem o quadro Love in Words, que é a tradução da sua música preferida com a nossa amiga Paulinha Esteves aqui no Moment Love. Para começar, tem Whitney Houston, I Have Nothing. Ótima quarta e muito obrigado pela sua companhia. Vem com a gente.

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3: Antena FM e a hora certa. 12:32.

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2: Antena FM e a hora certa. 1:05.

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2: Antena FM e a hora certa. 1:32.

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2: Antena FM e a hora certa. 2:05.

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4: Antena FM e a hora certa. 2:32.

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3: 3:05.

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6: 3:35.

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3: 4:06.

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1: 4:32.

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3: 5:01. 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

Bom dia, bom dia, bom dia, bom dia, bom dia. Minhas amigas, meus amigos, bom dia, gente bonita, bom dia, gente querida, gente maravilhosa, gente apaixonada, gente abençoada. Aqui está todo mundo, já todos bem? Estão todos bem, alegres e felizes? Mais uma manhã, hoje é quinta-feira, hoje é dia 11 de junho de 2026. Abraço muito forte, sejam todos bem-vindos. Aqui na frequência 100.7, Rádio Antena FM Ouro Preto do Oeste, Rondônia. Até as 8 de hoje nós estamos por aqui. O seu programa Bom Dia Antena. Prazer e alegria, eu sou o Jota Rabelo e a gente vai juntinhos, bora comigo? Hã? É muita moda de trincar o fio do bigode, modão da prateleira de cima. É claro, você vai ouvir informações, ser ligado e antenado, inteirando aqui com a gente. Nosso prazer e a nossa alegria, 5:10 aqui na antena. Nossa gratidão maior ao nosso Deus Pai Criador, Ele que é dono de tudo e de todas as coisas. Obrigado, papai querido. Obrigado pelo fôlego de vida, pela noite maravilhosa e abençoada de um sono reparador. Obrigado por tudo. Obrigado por tanto. O silêncio desse dia que amanhece. Venhamos pedir-te a paz, a sabedoria, a força. Queremos olhar hoje o mundo com os olhos cheios de amor. Ser pacientes, compreensivos, mansos e prudentes. Ver além das aparências os teus filhos como tu mesmo os vês. E assim, não ver senão o bem em cada um. Fecha os nossos ouvidos a toda calúnia. Guarda minha língua, nossa língua de toda maldade. Sejamos bondosos e alegres que todos quantos que se achegarem a cada um de nós sintam a tua presença. Senhor, revista-nos da tua beleza. Nos livre de toda maldade alheia, de energia ruim, de quem torce contra e de quem pelas costas fala mal de nós. Nos dê a tua graça, o teu amor, o teu perdão, a tua bondade, benignidade, paciência, resiliência e sapiência. Nos livre, nos guarde. Nos dê a tua proteção, proteja os nossos familiares, os nossos lares, nosso município, o estado, o país, o mundo e todas as pessoas de bem nessa terra. Pedimos em nome do teu filho amado, Jesus Cristo.

Oba, que maravilha! Você tá ligado, você tá antenado, tá sintonizado com a gente. Abraço muito forte, obrigado, gratidão pela sua companhia, pela sua sintonia. É isso aí. Muito bom, é o nosso Bom Dia Antena. Vai ter um montão de gente ligada, um montão de gente antenada comigo. Esta maravilhosa e bela manhã. É. É isso aí. 5:12. A Edileuza já tá ligadinha, já tá antenada, pediu uma canção. Mandando pra dona Tereza, pro seu Vilcio, pra Joelma, pra dona Dejanira, lá pra Ninha, pra Rô, pro Rael, pra o Cid Clay, pra o seu André, né? E também aqui pra mim, obrigado e bom dia, valeu Edileuza. Maravilhosa e bela manhã de quinta-feira. Marcão na 200 também já tá antenado comigo. Bom dia, Jota. Abençoada quinta para todos nós. Bom dia, bom dia. Valeu, grande Marcos. Alô, Zaço, obrigado e bom dia, bom dia. O Vitor Crestan já mandou o seu tradicional bom dia, Fio. Bom dia, Vitão Crestan. Abraço, meu garoto. Bom dia para você e a toda essa gente maravilhosa na linha 80. Antenados com a gente. Alô, Zaço, alô, Messias, alô, Eric, alô, Nivaldo Mendes, como é que tá você? Alô, seu Júlio, abraço, obrigado e bom dia. Tá ligadinho com a gente lá na Inglaterra também, o seu, como é que é o nome dele também, rapaz? Seu Nivaldo também? Esqueci agora, tá lá na Inglaterra, ele é ali da 80, já tá antenado comigo por lá também. Um abraço, obrigado e um bom dia, meu querido. O Gilzão lá da 20 da 81 também já tá com a gente. Bom dia, meu amigo Jota. Manda aí com César e Paulinho meu endereço. Vai pra todos os ouvintes da 100.7. Ô, Gilzão. Abraço, obrigado e bom dia, meu querido. Como é que tá você? Tá tudo bem? Alôzaço aí pra você e pra toda essa gente bonita da linha 20 da 81, ligadinhos e antenados com a gente. Tá joia? Alôzão, alô. Alôzão aí pro grande Vinícius Araújo.

um alô aí pra Ninha, é, pra Rô, aí pra Socorro dos Bacanas e o Vitor e a Joelma, e um forte abraço. Aí, bonito. Ô, Eni, o Vitor é aquele um que correu das agulhas, hã? É aquele um que ficou com medo de tomar umas agulhadas, foi? Eita, que beleza. Alusão, grande Vitor, a Joelma, né? Ela mandando um abração aqui pra Dona Socorro também. Dona Socorro acorda cedinho, já tá ligada com a gente, viu? Né, Dona Socorro? Aí toda a família bacana. E um alusão também pra Ninha e pra Rô. Essas aí possivelmente já estão fazendo caminhada. Eita, que beleza, hein? Muito bom. Aqui, ó, 5:16. Minha nossa, uma mensagem atrás da outra, que beleza. Aqui tá ligado comigo o grande Cid Clay. Ele falou lá, bom dia, meu irmão, quintou, e nós já estamos por cá. Hoje manda aí pra nós a música com o Carlito e o Baduí, a Pecuária. Ofereço lá pro tio Bardo, lá pro Nivaldo Mendes, pro Diegão, pra Edileuza, pro Corazi, lá pro seu André Pezim, pro Jadão Pezim, pro Mineirão, pro pai Rael, pro 15 Quilo, também pra tia Lenira, pro tio Miguel, é, lá pro Citão da Areia, pra Luciana Fátima, pro Caquil Largatixa e pra todos os ouvintes desta linda e maravilhosa programação. Fica na paz de Deus, meu irmão, aquele abraço. Aô, Cid Clay, aquele abraço, obrigado e bom dia. Olha, daqui a pouquinho eu atendo mais gente, viu? Mais um montão de gente comigo aqui.

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2: Hora certa na Antena 5:21. Bom dia.
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4: Aí, bonito, de volta por aqui com Bom Dia, Antena. Manhã de quinta-feira. Hoje é dia 11 de junho de 2026. Abraço, obrigado e bom dia aos amigos e amigas que nos acompanham, que ouve aí a nossa programação, aonde quer que esteja. Manhã gostosa, manhã maravilhosa. Um tantão de gente ligada e antenada, curtindo e ouvindo aqui o Bom Dia Antena. Alusaço aos amigos que estão no pé da curraleira, apertando na teta e fazendo espuma no balde. O pessoal que tá com a gente aí, nos dando uma carona. Grande abraço, obrigado e bom dia. Pessoal de plantão, alusaço. Manda alusão aqui pro grande Nilson Melo. Oba, que beleza. Tá ligado, tá antenado com a gente, o grande Nilson Melo. Alusão pra você, linha 12. Aí bonito, hein, Nilson? Já tá no pé da curraleira aí, como é que tá? Hã? Ou só administrando? Abraço pra você, meu garoto, obrigado, bom dia, bonita e bela quinta-feira. Alusão aí pra mamãe, dona Eva, minha querida amiga, gente de primeiríssima qualidade, toda a família, Nilson. Abraço, obrigado e bom dia, bom dia. Vamos lá, quem mais aqui tá com o radinho ligado, quem mais aqui tá antenado? Ah, daqui a pouquinho atendo mais gente aqui, tá certo? 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Tá bonito, tá bacana? Aí sim, manda um abração aqui pro meu querido amigo Carlinho, tá da linha 20. Ô Carlinho, como é que tá você? Tá tudo bem? O Carlinho tá ligado, tá antenado, pediu um modão com o Amado Batista, Solidão Sem Fim. Daqui a pouco eu toco essa moda bonita, viu, ô Carlinho? Essa uma é de trincar o fio do bigode, hein? Hã? Abraço pra você, sua querida esposa Selma, toda a família aí, Leandrão, Leones, Letícia, tá bom? Abraço forte, obrigado, bom dia, bonita quinta-feira. É o amigo Osvaldo Miguel, também já tá antenado na 28. Bom dia, Jota, quintou, toca Zé do Rancho e Zé do Pinho, no colo da noite. Bom dia, aquele abraço. Aô, Osvaldo Miguel. Aí você falou em moda, hein? Deixa cair essa aqui, ó. Frio da madrugada com Rio Negro e Solimões.

0: Aí você ouviu Carlito e Baduí cantando a pecuária. Maravilha, essa aí foi o Sid Clay quem pediu. E a gente tá por aqui, você que tá radinho ligado, tá antenado, tá sintonizado com a gente aí. Abraço forte, obrigado e bom dia. Manhã de quinta-feira. Oba, manhã de quinta-feira, hoje é dia 11. Hoje é dia 11, hoje. Hoje começa aí o quê? Copa do Mundo? É isso? É hoje ou é amanhã? Daqui a pouquinho eu tenho a matéria aqui, vamos passar essa matéria aqui. A Copa do Mundo vai começar, né? E o Brasil vai jogar também. Brasil tá na Copa? Brasil tá na Copa. Acho que é sábado, dia 12. Não, dia 13, sábado. O Brasil vai jogar na Copa do Mundo 2026, não é isso? Ó, então bem, 5:38 aqui na antena, eu trazer informações para você. Olha, o vazio sanitário, durante 90 dias fica proibido plantar ou até mesmo manter viva qualquer planta de soja aqui no estado de Rondônia. A medida chamada de vazio sanitário segue até 10 de setembro e tem um objetivo essencial em combater aí a ferrugem asiática, uma das doenças mais prejudicadas ou mais prejudiciais aí à produção de soja, tá bom? E então 90 dias aqui em Rondônia não pode manter nenhuma planta viva de soja, tá bom, gente? Inclusive as margens da BR-364, né? O pessoal deve que vai passar algum produto, alguma coisa, para que não nasça nada durante toda a BR-364, certamente. Agora são 5:39. O IFRO abre seleção para professor substituto de matemática com salário de até R$8.300. Instituto Federal de Educação, Ciência e Tecnologia de Rondônia, campus Colorado do Oeste, abriu inscrições para o processo seletivo de professor substituto na área de matemática. As inscrições são gratuitas e podem ser feitas entre os dias 10 e 15 de junho e exclusivamente pela internet por meio de formulário eletrônico. A contratação é temporária e feita para atender a uma necessidade do IFRO lá no campus de Colorado do Oeste. O trabalho é de 40 horas semanais e o salário varia entre R$4.478 a R$8.340, de acordo com a formação do candidato, além de benefícios previstos no edital, tá bom? Bacana? Daqui a pouquinho volto e atendo mais gente ligada e antenada aqui na frequência 100.7.
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3: Hora certa na Antena 5:41. Bom dia.
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2: Aí, bonito, de volta por aqui com Bom Dia, Antena. 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Faltam 15 para as 6 agora. Alô, Zaço, abraço forte, obrigado e bom dia. O Nilson tá comigo, tá antenado, né, Nilson? Tá lá na rua Costa e Silva. Pediu uma moda aqui, as andorinhas. Ainda hoje eu toco ela, viu, Nilson? Abraço, obrigado e bom dia pra você. Aí pro papai, seu João Teixeira, caçador de lobo guará. Aí, bonito. Abraço, valeu, bom dia, bom dia. 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Tá bacana? Tá legal? É isso aí. Você tá antenado comigo? Você tá curtindo? Tá ouvindo? Alô, Demi! Como é que tá você, Demi? Demi ali do açougue Duas Irmãs na feira de sabadão. Aí, bonito. Como é que tá por aí, meu garoto? Grande abraço, obrigado e bom dia. Maravilhosa e bela quinta-feira. Já tá na desossa do pé rachado por lá, né, Demi? Aí, bonito. Alusão pro Molão, alusão pra sua esposa Cleide, pra toda a família. Obrigado, bom dia. Bonita quinta-feira.

0: maravilha, você ouvindo aí o trio Parada Dura cantando a música As Andorinhas Voltaram. Muito bom, voltando 3 para as 6. Bom dia, abraço, obrigado, valeu, seu Coraci, tá ligado, tá antenado, Coracizão, Bruto e Batuta. Ele pediu aqui uma canção com Teixeirinha, ainda hoje vou tocar, viu, Cora? Um abraço, meu querido amigo, obrigado e bom dia. Manda um alôzão lá pro seu Cícero da 28, lá pro seu André Pessim, aí pra toda a família. É, Cora, o Toninho tá viajando, Toninho tá viajando, tá curtindo praia. O Toninho da 210, acho que não voltou ainda não, né, Cora? Aí, bonito, aí dou valor. Abraço, meu garoto, obrigado e bom dia. Zezinho do Romualdo tá antenado comigo, ele falou bom dia, Jota. Fala, como é que é? Fala, Jota, bom dia. Toca aí pra nós o Baile do Bugio com o Baitaca. Tchau e obrigado. Valeu, Zezinho. Abraço, obrigado e bom dia pra você e família. Tá bonito? Linha 8, abraço forte a todos de ponta a ponta. O Vinícius Araújo lá na 20, ele falou bom dia, tamo ligado por cá. Se der tempo, manda pra nós Tropa Saudosa, Suline Marrueiro. Manda aí pra todos os amigos e ouvintes, valeu meu amigo, fica com Deus, amém, amém. Abraço, grande Vinícius Araújo, bom dia, bom dia, bom dia. Alôzás pra você, família, e a toda a linha 20 de ponta a ponta. Ligado comigo nas Minas Gerais, tá lá o Maza, em Carneirinhos. Como é que tá por aí, Maza? Tá tudo bem? Um abraço forte, obrigado e bom dia, meu garoto. Bonita e bela quinta-feira. Ah, o Rafael Marques aqui, ó. Bom dia, meu jovem. Oh, bom dia, meu jovem. Abraço, obrigado, valeu. Tá ligado, tão antenado, hein? Aí, bonito. Abraço pra você, viu, Rafael? Pra sua querida esposa, pra família. Uma bonita e bela quinta-feira. A todos na linha 4, de ponta a ponta aí, abraço forte. Quem mais? Ah, o Rony Reis. Oba, bom dia, Bagual. Toca aquela. Ô, oh, deixa com nós, eu sei qual é ela. É, uai, tá tudo moderno, é o mundão moderno. Já com nós, um abraço, obrigado, valeu, grande Rony Reis, antenado com a gente na Fazenda Coimbra. Alô, Valéria, alô, Duda, alô, família, todos vocês aí, abraço forte, obrigado e bom dia, viu? O grande Roberto Carlos tá comigo também, já falou, Deus abençoe seu dia, bom dia, meu querido, alô, Zaço, valeu, valeu. O Isaías Rodrigues tá com nós, né, Isaías? Abraço, obrigado e bom dia pra você, tá, meu querido? Tá ligado e tá antenado? Abração pra você, encontrou o documento, já mandei o contato de quem perdeu e já tá tudo certo. É, a conhece e tem contato, hein? Hã? Fala comigo. É, uai. O Maza, o que que o Maza falou? Manda um abraço aí pra família Pessim. Aô, Maza. E a família Pessim tá ligada, tá antenada com a gente. Abração, seu André, dona Elva, o Jadão, né? Toda a família, o grande Éder. Alô, Zaço, obrigado e bom dia pra vocês aí. Valeu, valeu. Abraço, Maza. Bom dia. O patrão Teobaldo já tá no pé da curraleira, apertando na teta e fazendo espuma no balde aí, né, patrão Teobaldo? Aí bonito, hein? Hã? Aí bonito, aí bonito, aí deu valor. Alô, padrinho Marcelino, alô, Christophe. Como é que tá vocês aí? Tá tudo bem? Madrinha Marilene, Maiara, toda a família, alô, Zaça, alô, Daiane, lá na linha 12, na cabanha, tio Betão. Aí, Daiane, como é que tá por aí? Tudo bem? O grande Maqueira, o patrão Maqueira, é, essa gente bonita. Forte abraço pra vocês aí, obrigado e bom dia, bom dia. Olha, aqui em Rondônia, o governo, por meio do Departamento de Estradas e Rodagens, o DR, apresenta um avanço para a construção do terminal de passageiros do aeroporto de Ji-Paraná. Com a assinatura da ordem de serviço na terça-feira, dia 16, lá no município, a obra representa um marco para a infraestrutura aeroportuária aí do estado e vai ampliar a capacidade de atendimento, oferecendo mais conforto, segurança e eficiência aos usuários do transporte aéreo. A construção do novo terminal terá uma área de um total de 2.584,08 metros quadrados, com implantação de mobiliários e equipamentos aeroportuários, adequação aí do sistema viário de acesso ao terminal, construção de estacionamento para veículos também, a execução de serviços complementares necessários aí ao funcionamento da obra na nova estrutura. Investimentos de 30 milhões do Ministério de Portos e Aeroportos, por meio da Secretaria Nacional de Aviação Civil, em parceria com o governo de Rondônia, o novo terminal de passageiros terá capacidade para atender até 240 passageiros por hora pico. A estrutura ampliará a capacidade operacional do aeroporto, fortalecendo a conectividade aérea, a integração regional e o desenvolvimento econômico da região. Aí, ampliação do aeroporto de Ji-Paraná. Daqui a pouquinho volto e trago muito mais, atendo mais gente ligada e antenada. Lá em Vila Velha, no Espírito Santo, tá ligado comigo, tá antenado? O meu querido amigo, seu Romildo Vicente. Aô, seu Romildo Vicente, como é que tá o senhor? Tá tudo bem? Um abraço forte, meu garoto, obrigado, bom dia para o senhor, para dona Maria. Eles estão ligadinhos e antenados com a gente em Vila Velha, lá no Espírito Santo. Estão passeando. Aí bonito, aí dou valor. Abraço, seu Romildo, dona Maria, aí a todos, né? Aos familiares, a todo o povo capixaba. Forte abraço, obrigado, valeu.
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2: 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Aí, bonito. Bom dia, Antena. 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Tá bonito? Tá bacana? Vamos de música, daqui a pouquinho vou voltar e vou trazer o Agro Antena. Alô, querida Maria Mileide. Como é que tá você, minha querida? Tudo bem? Abraço, obrigado e bom dia pra você, tá bom? Aí pra toda a querida família. 6:13 aqui na Antena, bom dia.

0: bom. Mas não mesmo, sou. Você tá ligado, você tá antenado, tá sintonizado aqui na frequência 100.7, 6:21. Bom dia. Bom dia pra você, meu amigo, minha amiga, tá ligado, tá antenado, curtindo e ouvindo aqui na cidade, na chácara, no sítio, na fazenda, aonde quer que esteja. Abraço forte, obrigado, sejam todos bem-vindos. O Carlão do Peixe falou bom dia, bora, bora. Hoje a palavra é vontade de trabalhar. Aí do bonito, aí do valor. Deus no comando sempre. Aí bonito, Carlão, aí você falou, hein? É, vamos acordar todo dia assim, com vontade de trabalhar. Vamos partir pra cima, né? Hã? Eita, abraço, Carlão. Bora, cuida, menino. Anda. Alusão lá pro grande espeto no Urupazão da Rondônia, o Cearazim, lá em Santa Catarina, no nosso rico e imenso Brasil. Abraço pra vocês aí, viu? O Zezé aqui do Ouro Preto, o Zezé de Ouro Preto, não é o de Camargo, mas é o de Ouro Preto, tá ligado? Falou bom dia, Jota. Bom dia, Zezé. Bom dia pra você, bom dia pra sua esposa querida Cida, tá bom? Agora 6:22.
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8: Oba, você tá ligado, você tá antenado, tá sintonizado com a gente amanhã de quinta-feira. É amanhã de quinta-feira. Hoje é dia 11 de junho de 2026, não é isso?
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8: É verdade, 11 de junho de 2026. Vamos ver aqui as datas comemorativas que a gente tem para hoje, dia 11. Aqui, ó. Ah, muito bem.
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8: Hoje é dia da Marinha Brasileira. Hoje também é a abertura da Copa do Mundo 2026. Tá até no calendário aqui, ó. Hoje é dia do Educador Sanitário. Dia de São Barnabé. Aí, são essas aqui as datas comemorativas que temos aqui pra hoje. Tá bacana? Tá legal? Tá bonito? Olha, tem um montão de gente ligado comigo, pessoal que manda mensagem aqui no meu particular, às vezes eu demoro um pouquinho mais pra atender, tá bom? É que eu demoro pegar aqui porque...
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8: O corre aqui é grande, viu? Eu atendo ouvinte, eu vou buscar a moda que o ouvinte pediu.
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8: E rolo e confusão, preparo a informação e uma coisa e outra.
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8: E aí, às vezes demora um bocadinho, tá bom? Mais um abraço forte aqui pro meu querido amigo Faixa, tá antenado. O Faixa falou, opa, bom dia, bora pra cima.
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8: Comunicador das multidões. Abraço, meu querido amigo Faixa, bom dia. Pra você, uma ótima quinta-feira de trabalho pra você e equipe.
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8: Quem mais aqui tá comigo? Hã? Quem mais tá comigo? Seu José Martins Camelô também tá ligado, tá antenado, né, seu José Martins? Abraço, obrigado e bom dia. Tudo de bom aí pro senhor e pra sua querida família. Ah, tem mais aqui, não acaba nem fica pouco, não? Hã? Quem tá comigo? Rapaz, o doutor Cristóvão tá comigo, ele tá antenado, ele falou, bom dia, bora caminhar, porque ficar bonito custa caro. Ah, mas custa mesmo, hein? Passou aqui na frente, meu amigo doutor Cristóvão. Rapaz, fazendo uma caminhada matinal, aí bonito. Aí gostei, ficar bonito custa caro, é verdade. Você falou, tá falado. Carrega a turma. Vamos fazer caminhada matinal. Abraço, meu garoto, obrigado e bom dia. Tem mais gente aqui? Hã? Ah, o Anderson tá ligado comigo, tá antenado também. Ele falou, bom dia, meu amigo J. Rabelo, toca. Ah, ele queria uma do Roberto Carlos, Amor Sem Limite. Toco ainda hoje, viu? Fica ligado comigo, meu querido amigo Anderson.
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8: Tá bom, daqui a pouco eu atendo mais gente ligada, mais gente antenada, porque agora tem aqui o Agro Antena e as informações preciosas ao nosso agro brasileiro. Vamos aqui aos destaques de hoje. Olha, o Senado brasileiro aprova um projeto que cria mecanismos de renegociação de dívidas para produtores rurais. A proposta autoriza o uso de recursos do Fundo Social do Pré-Sal e amplia critérios de acesso, prazos e condições de financiamento para agricultores. O governo suspende a portaria do morango por 60 dias. Restrições comerciais, o protecionismo é estruturado aí para atrapalhar nossas exportações e o setor, afirma o Tirso Meireles, que é falando aí sobre as barreiras comerciais da União Europeia. Olha, você sabia que existe o Banco Genético Global? É, o nome dele é o Cofre do Fim do Mundo, fica na Noruega. Sabia? Hã? Eu já tinha ouvido falar, mas já estava até esquecido quanto tempo que eu tinha ouvido. É o Cofre do Fim do Mundo, fica na Noruega. A Embrapa, né, uma empresa brasileira, né, de pesquisas agropecuárias, entregou aí mais sementes brasileiras para o Cofre do Fim do Mundo, na Noruega. Banco Genético Global. Eita! Rapaz, 6:30. Vai servir para alguma coisa lá no futuro isso aí? Aí é certamente sim, né? Certamente. A medida provisória sobre importação de cacau avança com instalação de comissão mista. Aí, um gigante do setor de laticínios brasileiro compra a marca, uma marca de queijos lá dos Estados Unidos. Brasileiro comprando marcas aí de fora, né? 6:31, você tá ligado, você tá antenado? Apesar das altas recentes, o preço do arroz volta a cair no Rio Grande do Sul. O mercado de algodão apresenta baixa liquidez em junho, diz o CPEA. A disponibilidade de recursos para o seguro rural preocupa mais que eventos climáticos, eita. O preço do boi gordo sobe em partes do centro-oeste e também do norte. Nosso rico e imenso Brasil. 6:31, você tá ligadinho aqui antenado com a gente. Um abraço forte para você que nos ouve aqui na cidade, lá na chácara, no sítio, na fazenda, acompanhando a rádio Antena FM. Abração, obrigado e bom dia, hein? Olha, o Mato Grosso vai proibir o uso de biomassa aí de vegetação nativa por indústrias e usinas de etanol. Vamos ver o que mais a gente tem por aqui, são 6:32. Bergamota, mexerica, tangerina, poncão, são todas a mesma fruta? Não, né? Mas elas têm parecidos, mas não é. Deixa eu abrir essa reportagem para tirar essa dúvida, não é possível aí? Hã? Bergamota, olha aqui, assim como a disputa entre bolacha e biscoito, ou entre mandioca e aipim, a tangerina também muda de nome conforme o CEP. Bergamota no sul, mexerica em parte do sudeste, tangerina em boa parte do país e poncão, quando a referência é uma variedade específica. Mas afinal, existe diferença entre elas? É claro que existe. Eu não sei nem o fim da reportagem, mas eu posso afirmar que sim. Se alguém falar que não, eu vou discordar. Segundo a engenheira agrônoma Aluana Aparecido Castilho Maro, é pesquisadora, né? A resposta envolve tanto a classificação botânica quanto aspectos culturais e linguísticos. Tangerina é o grande grupo onde estão todas essas outras. A mexerica, bergamota, poncã, etc. São tipos de tangerinas, explicou aí a pesquisadora. Enfim, né? Eu sei que tem diferença assim. Essa tal bergamota aí eu não sei o que é, não. Mas deve ser parecida, né? Agora a mexerica, pra mim, é aquela fuxiqueira, que todo mundo sabe qual é. Uma que você começa a descascar ela aqui, daqui a 1 quilômetro, alguém sabe que tem alguém descascando uma mexerica, né? E se você vai descascar de manhã, você vai ficar o dia inteiro com o cheiro dela. dizendo tomar banho. A tangerina é diferente, né? O sabor é diferente. É, a poncã nem se fala, é bem conhecida, casca grossa e docinha, enfim, né? Aí tem uma tal, essa bergamota aí, não sei se é essa tal de, não sei se é a maricota, corcota, alguma coisa assim, né? Tem também, é outra diferente, elas são de, essa maricota aí que eu conheço por maricota, não sei se eu tô certo, mas eu sei que é assim que eu conheço, ela tem a casca bem fininha mesmo, é a que tem a casca mais fina de todas. Ela é muito deliciosa, ótima para sucos, né? Mas não são iguais. Não são iguais, não. Tá bom? 6h34. Cê tá ligado? Você tá antenado, tá sintonizado com a gente. Um abraço, obrigado e bom dia. Tem mais informações aqui? Claro que tem aqui, não acaba nem fica pouco. Informação aqui é igual coceira de macaco. É uma atrás da outra. 6h35 aqui na antena. Olha aqui, ó. Plataformas Geoportal e Sedão protege e ajudam Rondônia a derrubar índices de queimadas. O governo do estado, por meio da Sedão, registrou uma redução aí no número de focos de calor entre os meses de janeiro a maio. No período, foram contabilizados 205 focos contra 406 ocorrências registradas aí nos mesmos meses de 2025, representando uma diminuição de 49,51%. O resultado reflete o fortalecimento das ações de monitoramento, fiscalização e educação ambiental desenvolvidas pela Coordenadoria de Geociências, em parceria com instituições estaduais e federais que têm adotado estratégias para ampliar a conscientização da população e garantir respostas mais rápidas durante diante de ocorrências ambientais, especialmente durante os períodos mais críticos do ano. É desses meses que falou aí, sem querer tirar o mérito aí da Sedan, que cuida dessa questão, né? Tocar fogo hoje em dia, realmente, o pessoal sabe que não pode mais e tudo, mas sem querer tirar o mérito aí, de janeiro a maio tá chovendo bastante, nem tem como tocar fogo, viu? Viu, pessoal? ué, né? Não tinha era que ter nenhum, nada, né? Mas enfim, tem que cuidar, e agora? Agora pra frente é que tem que cuidar, né? Incêndios criminosos, pessoal que toca fogo ali numa coisinha pouca e daqui a pouco o trem espalha e fica gigante, então tem que ter cuidado, e agora? Da agora pra frente, né? 6h37, você tá ligado, você tá antenado, tá sintonizado comigo, o que mais? Ah, olha aqui, ó. Super El Niño, falando bastante disso aí, né? Causa medo na gente, viu? Isso é porque o La Niña, ele traz as chuvas, aí as chuvas ficam na medida, como se diz assim, mas assim, em excesso, né? Agora o El Niño, ele aí seca, aí é complicado. Olha aqui, ó, uma reunião sobre o Super El Niño discute aí medidas de prevenção e enfrentamento a possíveis impactos do fenômeno aqui no estado de Rondônia. Esse objetivo, essa prevenção, enfrentamento aí dos possíveis impactos, o governo, por meio da Secretaria Ambiental, a Sedan, participou na terça-feira, dia 9, de uma reunião técnica sobre o Super El Niño 2026. Os impactos para o estado de Rondônia, as estratégias de respostas, promovida aí também pelo Tribunal de Contas do Estado, lá em Porto Velho. O encontro reuniu representantes da Procuradoria-Geral do Estado, enfim, né? Várias entidades. A reunião teve como objetivo fortalecer a articulação entre os órgãos governamentais, instituições parceiras, visando a construção de estratégias integradas para minimizar os efeitos ambientais, sócios, econômicos e também de saúde públicas decorrente do Super El Niño. O evento também foi transmitido de forma online, permitindo a participação de gestores e técnicos de diversos municípios rondonienses. A participação do governo fortalece o monitoramento ambiental e a adoção de ações preventivas voltadas à proteção dos recursos naturais e também da população. por aí vai. Tomara que surta efeito, né? O pessoal realmente fiquem atentos, preparados. É isso aí, começando a secar, começa a vir as gripes, enfim, vamos tomar bastante água, hidratar bastante, né? Cuidar da nossa saúde, sempre fazer exercícios físicos nos horários, né, que são melhores aí, né? Que não causam nenhum prejuízo à saúde, enfim, vamos se cuidar, né, gente? Olha, o agro está preparado para um dos El Ninhos mais intensos da história. Outra reportagem aqui que diz sobre o El Ninho. O produtor rural brasileiro sempre conviveu com os desafios impostos pelo clima. Mas o que antes era tratado como uma variável da atividade agrícola passou a ocupar o centro de decisões estratégicas dentro da propriedade. Em um cenário de secas prolongadas, onde as ondas de calor, chuvas irregulares e eventos extremos cada vez mais frequentes, especialistas alertam que o agro entrou definitivamente na era da gestão climática. O alerta ganha força diante as projeções aí para o atual ciclo climático. Segundo análises da Organização Meteorológica Mundial, o fenômeno El Niño, que se desenvolveu nos últimos meses, tem potencial para se tornar um dos mais intensos já observados desde o início aí dos registros modernos. Modelos climáticos indicam que ele pode atingir níveis comparáveis aos grandes eventos de 1982 e 2015, considerados aí alguns dos mais severos da história recente. O fenômeno chamado de Super El Niño preocupa porque os seus efeitos não ocorrem de forma isolada. Cientistas alertam que o mundo enfrenta pela primeira vez um evento de grande intensidade em um planeta já significativamente mais quente devido às mudanças climáticas. Ao comentar o cenário, o secretário-geral da ONU fez um alerta contundente. As condições causadas pelo El Niño colocarão lenha na fogueira de um mundo em aquecimento. Os impactos serão sentidos com mais força, a distância ainda maiores e cruzarão fronteiras com velocidade devastadora. Para o agronegócio, os impactos já começam a aparecer. Eventos passados foram associados a perdas agrícolas, aumento dos preços dos alimentos e prejuízos econômicos que alcançaram centenas de bilhões de dólares em diferentes partes do mundo. Segundo especialistas, a combinação entre extremos climáticos e aquecimento global tende a ampliar ainda mais os riscos para a produção agrícola nas próximas décadas. E por aí vai, segue, né? Realmente é bastante preocupante. Deus que, né, que nos livre e que deixe a gente só na preocupação. Que, né, nosso clima possa realmente, né, não sofrer, nosso agro, enfim, os alimentos, né? Tem toda uma questão aí e que a gente fica aí na torcida que seja somente uma expectativa, somente uma, né? Uma previsão talvez até frustrante aí do pessoal que entende dessa questão, né? Mas temos que se preparar, isso é uma grande verdade. 6h41 aqui na antena, olha, uma operação terminou em tensão e reação de produtores durante uma apreensão de gado. Uma operação do Instituto Chico Mendes tinha que ser, né? De conservação da biodiversidade, o tal do ICMBio, com apoio da Força Nacional de Segurança Pública, provocou tensão na região de Transiriri. É isso? Transiriri. É na zona rural de São Félix do Xingu, isso no Pará, né? No sudeste lá do Pará. Isso aconteceu na terça-feira, dia 9. De acordo com vídeos registrados durante a ação e relatos publicados nas redes sociais, produtores rurais reagiram à apreensão de animais e soltaram parte do rebanho que estava sendo transportado. A ação teve como objetivo impedir que o gado fosse recolhido pelos agentes. caso gerou forte repercussão e ampliou o debate sobre as ações de fiscalização ambiental na Amazônia. De um lado, há apoio às operações de combate a irregularidades ambientais. Do outro lado, produtores relatam prejuízos e questionam a segurança jurídica das medidas adotadas. Segundo a apuração, a retirada de rebanhos realizada pelo ICMBio em áreas ilegalmente tem sido adotada como estratégia para interromper práticas ambientais irregulares em locais já embargados. A estação ecológica da Terra do Meio, a presença do gado, né? Contraria as regras e a unidade de conservação lá daquela região. E por aí vai, conflito, né? Os conflitos cada vez mais frequentes no Brasil. Isso aqui foi lá no Pará, que em Rondônia já aconteceu, no Acre já aconteceu, e enfim, é um povo bem mal educado que chega, que aponta a arma pro produtor, pro trabalhador, que trata-se como se o produtor fosse bandido, enfim. Povo bem complicado, né? Encapuzados, não tem coragem de mostrar a cara e enfim, é uma questão bem complicada mesmo. São 6h44, para finalizar por aqui o nosso Agro Antena. História legal aqui, olha, cinco cabeças de bovinos abandonadas em uma ilha criaram um rebanho de 2.000 animais. Vamos ver aqui. Abandonados em uma ilha remota no ano de 1871, faz tempo, hein? As cinco bovinos sobreviveram, né, por gerações e deram origem a um rebanho de quase 2.000 animais. Décadas depois, o DNA revelou como elas desafiaram a extinção. Quando se fala em sobrevivência animal, é comum imaginar espécies adaptadas e ambientes extremos, né, ao longo de milhares de anos. Mas a história ocorrida na remota ilha de Amsterdã, um pequeno território francês perdido no sul, lá do Oceano Índico, desafia essa lógica e se tornou um dos casos mais fascinantes da biologia evolutiva moderna. Tudo começou em 1871, quando um fazendeiro francês chamado Hertin, ele tentou estabelecer uma colônia agrícola na ilha. O projeto fracassou poucos meses depois. Ao abandonar o local, ele deixou para trás cinco bovinos. O que parecia o fim daqueles animais acabou se transformando em um experimento involuntário da natureza. Sem manejo humano, sem suplementação alimentar, sem assistência veterinária e enfrentando ventos violentos, clima frio, pouca disponibilidade de água, água doce e um ambiente extremamente hostil, aqueles poucos animais não apenas sobreviveram, eles prosperaram. Ao longo das décadas, a população cresceu até atingir cerca de 2.000 cabeças, tornando-se um dos exemplos mais extraordinários de adaptação e também expansão populacional já observados em grandes mamíferos. Durante muito tempo, pesquisadores se perguntaram como apenas cinco bovinos conseguiram evitar um destino considerado quase inevitável pela genética. A extinção causada pela endogamia. Em população extremamente pequenas, o cruzamento entre parentes próximos tende a aumentar rapidamente a frequência de genes deletérios, reduzindo fertilidade, resistência e também a doença e a capacidade de sobrevivência. E por aí segue, né? Tem aqui, é bem gigante a reportagem, mas tem aqui a foto desses animais, né? Animais aparentemente normais aqui, parecidos assim com o caracu, né? Uns parecidos com os animais da raça caracu, né? A maioria deles parece também com aquele gado que tem lá no Nordeste, me esqueci o nome da raça aqui agora, eu tenho um gado no Nordeste aí, lá no Rio Grande, se não me engano, também, né? É um gado sempre de chifres e enfim, 6h47 aqui na antena. Finalizando por aqui o nosso Bom Dia Antena, só as 8 que finaliza o Bom Dia Antena. Aqui finaliza o Agro Antena. Tá bonito? Obrigado e bom dia, meus amigos, minhas amigas. Faltam 12 agora para as 7. Muito bom dia, sejam todos bem-vindos. Gratidão pelo carinho e pela companhia.

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10: Brasil! Muito bom! De volta por aqui com Bom Dia, Antena. Um montão de gente ligada comigo. Aô, Janailton, um abraço, obrigado e bom dia, bom dia. Tá na escuta, né, meu garoto? Um abraço pra você, sua querida esposa Kate. Tá bom em toda a família?

0: Japeludo. Muito bom, você tá ligado, você tá antenado aqui na frequência 100.7, tá faltando 3 para as 7. É, 3 minutinhos tá faltando para as 7 da matina. Tá ligadinho, curtindo e ouvindo a frequência 100.7. Aqui na cidade, na chácara, no sítio, na fazenda. Obrigado aí por essa audiência maravilhosa, viu? A minha amiga querida Ana Paula tá ligadinha. Ela falou aqui, bom dia, aqui é a Ana Paula. Gostaria de pedir a música Lágrimas de um Homem e dedicar para minha mãe, Ana, com muito carinho. Também quero fazer uma reclamação. Uma gata de rua teve 3 filhotes aqui no quintal da minha casa. Sério? Uma gata de rua? Como é que o gato faz? Hã? Olha aqui, ela colocou aqui, ó. Já tentamos doar os gatinhos, mas não conseguimos encontrar adotantes. Procuramos ajuda do canil, explicamos a situação e pedimos orientação, mas fomos informados de que eles só recolhem animais doentes ou que tenham atacado alguém. Sinceramente, acho isso muito errado. A população é orientada a não abandonar animais, o que está certo, né? Mas quando precisamos de ajuda, muitas vezes não encontramos apoio. Estamos tentando fazer uma coisa certa e não sabemos mais como resolver essa situação. Ah, ela falou, fica aqui o meu apelo aí para que as autoridades olhem com mais atenção para esses casos e se alguém tiver interesse em adotar um dos gatinhos, será muito bem-vindo. Ô Ana, faz aí um post aí, tá bom? Faz um retrato deles aí e me manda aqui, tá bom? Me manda aqui pra gente conseguir aí as pessoas pra adotar os gatinhos, né? São 3, ela falou, são 3 e deixa eu te falar, mas e aí, já tá apartando, como é que tá? Tem que ver também, né? Tem que ver também, porque de repente se eles são bem novinhos e tá mamando, tem que levar tudo, levar a gata com os gatos. É mesmo, ô Ana Paula? Agora, se já tiver espertinho, já comendo, tomando um leitinho, comendo uma raçãozinha, alguma coisa assim, aí tudo bem, né? Mas faz um post aí, manda pra mim aqui, tá bom, minha querida? Ana Paula e a mamãe Ana, ligadinhos e antenados com a gente ali no Jardim Aeroporto. O Wackler tá em Portugal. Bom dia, meu patrão, estou por cá, só esperando sexta-feira. Estica! É, hoje é quinta. Não é bem, né? Não é bem o que a gente quer, não, mas tá bem pertinho, né, Wackler? Hã? Eita, abraço, meu garoto, obrigado e bom dia. Alusão para todos os compatriotas aí em Portugal, em toda a Europa, acompanhando a nossa programação. Um abraço muito forte, obrigado, valeu. Quem mais aqui? A Vilma, bom dia, com as bênçãos de Deus, amém. Vilma, querida, abraço para você e pro Pepe, tá bom? A Hilda do bairro Alvorada tá ligada comigo também, tá antenada. Abraço, Hilda, obrigado e bom dia. O pequeno tá ligado e tá antenado comigo, tá no capa 10 aí, como é que tá, meu garoto? Hã? É o pequeno, de boa numa boa. Hã? E a paisagem que liga, fala comigo, grande pequeno, antenado, sintonizado, abraço pro grupo dos primos aí, né, pequeno? Família Moraes, grupo dos primos, ele falou que é o mais badalado do globo terrestre, aí dou valor, aí é bonito. Ah, deixa eu trazer aqui, 7 horas agora, 7 horas, trazer aqui informações do esporte. A Copa do Mundo começa hoje. Hoje começa a Copa do Mundo 2026. Essa quinta-feira, dia 11, 16 horas, horário de Brasília, ou seja, 3 da tarde, horário do estado aqui de Rondônia, entre México e África do Sul, né? A capital mexicana. Válida, esse jogo aí é válido pela primeira rodada do grupo A da competição. Antes de a bola rolar, às 14:30, será realizada a primeira das 3 cerimônias de abertura, organizadas aí pela FIFA, uma em cada sede. No estádio Azteca, estão previstos atrações como Shakira, né? E mais um montão de atrações. Deixa eu ver o que mais aqui. A programação do primeiro dia da Copa do Mundo 2026 a cerimônia de abertura às 14h30, lá no México, né? Depois aí tem o jogo entre México e África do Sul, tem também a Coreia do Sul e a República Tcheca, logo em seguida, às 23 horas, já em outro estádio no Guadalajara, lá no México, né? E por aí vai. Os jogos de hoje são esses aí. Coreia do Sul e República Tcheca, México, África do Sul. Hoje também no Canadá, já começa aí jogar o Canadá e a Bósnia. Os Estados Unidos enfrentam o Paraguai. Amanhã, Catar e Suíça. E por aí vai, Haiti, Escócia, enfim, né? O Brasil joga na... no sábado, joga no sábado contra uma equipe sul-africana. É isso mesmo. Acho que é Marrocos, se eu não me engano, isso mesmo, é Marrocos, né? Então tá, durante aí a semana a gente vai trazendo aqui os resultados dos jogos da Copa do Mundo 2026. Tá bacana? 7-2 aqui na antena, você ligadinho e antenado com a gente. Um abraço muito forte, sejam todos bem-vindos. Daqui a pouquinho tem muito mais.
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9: De volta por aqui com Bom Dia Antena, tá você ligado e antenado, sintonizado com a gente, abraço, obrigado e bom dia. A Hilda tinha pedido aqui a canção Filha, com Rick Renner, né, Hilda? Um abraço, minha querida, obrigado e bom dia, viu? Eita, que beleza. Alôzaço pra Dona Maria Socorro, tá ligadinha, tá antenada. Dona Mary Help, antenada com a gente. Aquele alô, aquele abraço e aquele bom dia especial, tá bom, querida? São 7:11 aqui na Antena. Rick Renner, Filha.

bonito. Aí você ouvindo Roberto Carlos, Amor Sem Limites. Bonita, linda, maravilhosa e bela canção aqui no Bom Dia Antena. Olha, um grave acidente registrado na última segunda-feira, dia 8, resultou na morte do motorista Vilmar Josué dos Santos, de 48 anos, após a carreta que ele conduzia cair em uma ponte sobre o rio Piranhas, em uma estrada rural na região de Gaúcha do Norte. O veículo transportava cerca de 50 cabeças de gado no momento do acidente. Com a queda, 6 animais morreram. De acordo com informações do Corpo de Bombeiros Militar, uma equipe de Primavera do Leste foi acionada por volta das 18 horas para atender a ocorrência. Devido à distância e às condições de acesso, os militares chegaram ao local somente na manhã do dia seguinte. Ao iniciar os trabalhos de resgate, os bombeiros constataram que o motorista estava preso às ferragens da carreta. Conforme a avaliação realizada no local, a vítima morreu por afogamento. A operação contou com apoio da prefeitura, de uma máquina retroescavadeira, né? Um produtor rural da região também colaborou com os trabalhos. Após a retirada das ferragens e o

0: desencarceramento da vítima. O corpo foi removido pelos bombeiros. Em seguida, foram realizados os procedimentos periciais para apurar as circunstâncias do acidente. As causas da queda da carreta ainda serão investigadas pelas autoridades competentes. Tem uma foto aqui, algo incrível, você tem que ver. A carreta torcida e ficou de cabeça, né, para baixo, como se diz, com as rodas para cima. A carreta ficou toda torcida, enfim, morreu o gado, morreu, né, o ser humano, o motorista. Acidente que aconteceu em uma ponte em uma cidade do estado do Mato Grosso. Transporte de bovinos aí, hora que entra, né, em umas dificuldades, em umas linhas com pontes perigosas, e enfim, realmente é bastante complicado todo tipo de transporte, né? Mas o bovino, que sai bastante pesado, é mais complicado ainda. 6:07:23.
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0: Estão de volta por aqui.
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0: Que bonito, você ligadinho e antenado com a gente, manhã de quinta-feira, 11 de junho de 2026. 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Você tá ligado, você tá antenado, tá sintonizado com a gente. Um abraço muito forte, obrigado e bom dia. Alusão aqui pra querida Marcilene. Antenada comigo, né, Marcilene? Abraço, querida. Bom dia. Grande Walter Fernandes está comigo. Alô, Walter. Abraço, obrigado e bom dia, meu querido. A Sheila Maria também tá antenada. Ela falou bom dia, Jota. Se der tempo, toca 40 graus de amor com Bruno Barreto. Abraço, querida Sheila Maria. Bom dia, bom dia.

0: aí, bonito, aí você ouvindo Lágrimas de um Homem. Quem canta? Deixa eu encontrar aqui o nome dos cantores, o Léo Canhoto e o Robertinho. É, foi a dona Ana. A Ana Paula mandou pra mamãe, dona Ana, não foi, Ana Paula? Eita! Das antigas. Da boa de se ouvir, agora são 7:36, você tá ligado, tá antenado, tá ouvindo, aí tá curtindo, sintonizado com a gente nesta gostosa, nesta maravilhosa, bonita e bela manhã, manhã de quinta-feira. Alôzaço aos amigos que nos ouvem aqui na cidade, na chácara, no sítio, na fazenda, aonde quer que esteja, a nos ouvir, aquele alô, aquele abraço e aquele bom dia. Ô, Nivaldo Mendes, grande Nivaldo Mendes, passando aqui, dando um joinha ali pra gente. Abraço pra você, meu querido, obrigado e bom dia, hein? Nivaldão tá sempre antenado com a gente, sempre ouvindo e curtindo a nossa programação. É isso, Nivaldo Mendes, abraço pra toda a linha 80. Vou trazer informações aqui. Olha, incrível o que está acontecendo no Peru. Já falei aqui, se não me engano, umas duas vezes essa semana, reportagem aqui da apuração de votos no Peru. É, Peru é o país vizinho aqui, é o Brasil ali, faz divisa com o Acre, não é isso? É, olha, com 98,21% das urnas apuradas, a conservadora Keiko Fujimori ultrapassou o candidato da esquerda Roberto Sanches e reassumiu a liderança na disputa acirrada pela presidência do Peru na madrugada desta quinta-feira, dia 11. Movimentação entre candidatos acontece à medida que a apuração dos votos no exterior avança. Com a mudança, Fujimori tem 50,002% dos votos, enquanto Sanches aparece com 49,998%, de acordo aí com a OMP, né, que é o Escritório Nacional de Processos Eleitorais do Peru. A diferença do número de votos segue apertada. Apenas 651 cédulas separam os dois candidatos. A pesquisa pré-eleitorais mostravam os dois candidatos em empate técnico. Os votos estão sendo contados desde domingo, quando foi disputado aí o segundo turno. O resultado final ainda pode levar semanas para ser anunciado. Como mostrado aí pela CNN, dois dos principais pontos que dificultam a apuração dos votos no Peru são a maneira como a eleição é realizada e a geografia do país, com um terreno montanhoso e selvas. O Peru utiliza o voto impresso, que exige as cédulas sejam, exige que as cédulas sejam enviadas para centros específicos para que sejam contadas. Muitas das vezes é necessário utilizar barco para alcançar locais em áreas de selva ou então fazer viagens com burros para regiões sem estradas e sem trilhas. Entre as urnas dentro do Peru, 98,320% já foram apuradas. Já no exterior, 94,495% foram apuradas até o momento. Não tem nada definido. A Keiko, ela largou na frente com ampla vantagem, até porque a contagem foi, começou na capital, Lima, no Peru, né? E aí lá ela tem ampla vantagem sobre o esquerdista, o Sanches. Quando foi para o interior, quando foi para, né, para a zona rural, para aqueles, né, povo ali mais, com menos informações, enfim. Aí o Sanches chegou, ultrapassou e ficou vários dias aí, né? Até essa madrugada na frente da Keiko. O que acontece é que nesse momento, com a apuração aí já passando dos 98% e apuração das urnas dos votos que vieram de fora do Peru, né, os peruenses, peruanos que estão aí fora do país, eles, né, também tiveram direito de votar, e aí maioria estão votaram na Keiko. Nesse momento ela ultrapassa. Agora tem a questão aqui de que são a diferença de apenas 651 cédulas, apenas 651 votos na frente, ou seja, quase nada. Tem a questão ainda, né? Que e ainda falta uma porcentagem pequena, mas falta para nessas áreas remotas lá do Peru, muito provavelmente o candidato de esquerda, esses votos que ainda faltam, a maioria é para ele, né? Por tudo que eu tenho acompanhado aqui, e os que faltam também da questão dos peruanos que estão fora do país, os votos é a maioria para a Keiko. Hã? Quem vencer vai vencer numa uma margem apertadíssima. Incrível isso, um país dividido exatamente ao meio. Que não é tão diferente aqui do Brasil, não é verdade? O que não é muito diferente aqui do Brasil. Mas enfim, 7:40. Vamos acompanhar até o final essa questão aí. 98% das urnas apuradas lá no Peru. E essa diferença de apenas 651 votos, eu acho incrível, né? Realmente um empate aí. Voto a voto, a disputa voto a voto lá no Peru. 7:41. Bom dia.
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0: Muito bom, bom dia, Antena. 40 graus de amor. 7h46, 14 para as 8. Alô, Carlão do Peixe. Que liga é Jaru, hein? Simbora, daqui a pouquinho toco a música.

que beleza. Finalizando por aqui o nosso Bom Dia Antena de hoje. Aí é o Zezé de Camargo e Luciano, cantando a música Sonho de Amor.

0: Dica. 7h59, abraço forte, obrigado e bom dia. Obrigado, amigos e amigas, ligados e antenados aqui na frequência 100.7. 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Você ligado e antenado, curtindo e ouvindo aqui o Bom Dia Antena. Finalizando mais uma sequência musical, finalizando mais um programa. Agradecendo ao nosso Deus Pai Criador, a você, amigo, amiga, ouvinte, que todos tenham uma quinta-feira maravilhosa e abençoada.
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2: Antena, 8 horas e 5 minutos.

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2: E aí, preparados? Bom dia! Gente, hoje é quinta-feira, dia 11 de junho. Rapaz, o mês tá passando rapidão, hein? Mas é isso aí, está no ar o Manhã da Antena, edição desta quinta. Por aqui, Josimar Santos, fazendo companhia pra você. O que é bom estar com vocês todos os dias, todas as manhãs, as tardes também, no Antena Sertaneja. Enfim, fico muito feliz, honrado de verdade aí com a participação de cada um de vocês. Tá? 996080800 é o nosso WhatsApp aqui na rede para você participar. Atendemos todo o estado de Rondônia, todo o Brasil, todo mundo aí, porque nós estamos ao vivo para as emissoras da rede Antena FM, para Porto Velho, Alvorada, Cacoal, Ouro Preto, Ariquemes, Jorge Teixeira, Jaru, Urupá, Paraná e, claro, também para as cidades vizinhas, onde abrange aí o alcance, né, da Antena FM. E essa é a maior rede de rádios de Rondônia, 20 anos no ar. Estamos na internet pelo site redeantenafm.com.br, também no aplicativo, baixe gratuitamente na loja de aplicativos do seu celular para Android, também iOS e na Alexa. É isso aí, para começar muito bem o programa de hoje, nós estamos em clima de Copa, é claro. É, tá chegando a Copa do Mundo, nossa seleção estreia agora sabadão, dia 13 de junho, depois de amanhã, e nós estamos aqui na torcida. Aumenta aí!
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orgulho de você. Eu oro tanto por você, meu filho. Sua vida me preocupa, sabe? Você é um menino tão bom. Você é um menino tão abençoado, sabe? Porque só Deus na sua vida, na minha vida. Tá bom? Obrigada, meu filho, por tudo, tá bom? Obrigada de coração. Eu fico sem palavras, sabe? Te amo, viu?

0: 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Ó, e por favor, desative as mensagens temporárias, é, porque depois de 24 horas ou 7 dias 90 dias, elas expiram, aí a gente vai saber quem foi que participou, tá? Então, desative as mensagens temporárias aqui antes de enviar o seu recado pra rádio, beleza? Gente, intervalo bem rapidão, eu já volto com muito mais informações, músicas da sua quinta-feira.
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5: Legal, gente, de volta aqui com o melhor da programação da música para você, tocando forró, pop nacional e internacional, aquele sertanejo também, aquele pagode, tudo que é música boa, você confere aqui na nossa programação, tá bom? Ó, falar aqui música boa, deixa eu mandar um abraço aqui para quem, rapaz, pro Reinaldo. Alô, Reinaldo, tudo bem? Em Gipo, Paraná, na 95.7. Reinaldo, em Gipo, Paraná, aí é com a 95.7. Alô, Gipo, Paraná. Então tá bom, beleza. 996-080-0800. Débora Reis também tá com a gente. Alô, Débora, bom dia. Mandar um forte abraço pra Regiane do bairro Santo Antônio, em Cacoal, ouvindo pela 96.5, também tá participando aqui do sorteio do capacete. Ô, Regiane, bom dia, tá? Regiane Silva, do bairro Santo Antônio, em Cacoal. Lembrando que nós mandamos alô pra todas as cidades, tá? Porto Velho 102.5, Alvorada 98.3, Cacoal 96.5, Ouro Preto 100.7. Alô, José Célia, em Ouro Preto, obrigado pela participação. Ariqueme 103.9, Jorge Teixeira, Jaru, alô Jaru, 88.5, Urupá 88.7, Giparaná 95.7. Essa é a maior rede de rádios em Rondônia, menos blá blá blá e mais músicas. Só que eu falo bastante quando é pra falar de você, pra mandar aquele alusão pra quem tá sintonizado aqui na melhor.
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2: Tudo bem, ótima quinta-feira para você ligado aqui na programação da Rádio Antena FM. Passando aqui rapidão para dar um recado para você que hoje, ao meio-dia, haverá entrevista com o presidente da Faperon, o Hélio Dias. A Faperon é a Federação da Agricultura e Pecuária do Estado de Rondônia. Então você não pode perder essa entrevista exclusiva aí com Hélio Dias, hoje ao meio-dia. Seguindo nossa programação, 996080800. Daqui a pouquinho tem muito mais músicas, mais informações. E aquele alô para você ligado aqui na Rádio Antena FM.
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2: Antena, faltando 19 para as 10.
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0: 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Deixa eu colocar uma música aqui do Shawn Mendes. Por que o Shawn Mendes? É, gente, há poucos dias do Dia dos Namorados, Shawn Mendes voltou a atrair os holofotes ao desembarcar no Rio de Janeiro. O cantor canadense chegou ao Brasil após uma viagem acompanhada de perto pelos fãs que logo associaram a visita a um possível encontro com Bruna Marquezine, a atriz Bruna Marquezine, aquela ex do Neymar, né? Lembram? Olha, antes da chegada, um vídeo gravado dentro do avião começou a circular nas redes sociais e aumentou a expectativa em torno da passagem do artista pelo país. Como resultado, o nome do cantor voltou a figurar entre os assuntos mais comentados por admiradores do casal. É o seguinte, hein? Enquanto Shawn Mendes seguia rumo à capital fluminense, Bruna Marquezine circulava em um shopping de alto padrão na zona sul do Rio de Janeiro. A atriz apareceu carregando diversas sacolas e, além disso, atendeu fãs que a reconheceram durante o passeio. As imagens logo repercutiram nas redes sociais e, por isso, internautas passaram a especular que a artista estaria organizando os últimos detalhes para receber o namorado na cidade durante a data romântica. Apesar dos comentários, nenhum dos dois comentou publicamente os planos para os próximos dias. É. Que ninguém sabe, ninguém estraga, né? Vamos lá então. É, apesar que os dois aí são bacana. E eu adoro as músicas aí do Shawn Mendes. Pra curtir músicas, então aumenta o volume. Rola a vinheta.
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3: Antena 10 e 5.
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0: melhor programação do seu rádio. É, estamos em rede ao vivo para todo o estado de Rondônia. Alô, você que nos acompanha pela 102.5 em Porto Velho, Ji-Paraná 95.7, Alvorada também ao vivo para Alvorada pela 98.3, Alô, Urupá 88.7, Cacoal 96.5, Jorge Teixeira 88.5, também Ouro Preto 100.7, Ariquemes 103.9. E tá rolando também a promoção do rádio portátil, e não é qualquer rádio, né? O rádio portátil, aquele a pilha, que também a energia, para você poder ouvir a Antena FM em bom som, né? Em alto e bom som. Para participar aí do rádio portátil, da promoção do rádio portátil, é só você contar aqui pra gente da sua opinião, no seu achismo. O que você acha? Quem que você acha que vai pra final com o Brasil? Hã? Sabe? Já tem ideia? Eu sim, sabe, a Copa nem começou ainda. Mas aqui nós somos brasileiros do pé quente. Otimistas! Manda pra cá, qual seleção que vai pra final com o Brasil? Aí os que acertar, né? Quem acertar já vai concorrer ao rádio portátil. Bora aqui, curtir mais músicas, vamos? Aumenta aí.
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0: com as estradas?
1: Eu acho que sim, eu acho que sim. Os níveis hoje das nossas estradas coletoras
0: estão abandonadas.
1: É, nós temos que dizer, nós temos as estradas, existe três tipos de rodovias no estado de Rondônia. Sim. As federais,
0: as estaduais,
1: as estaduais e as municipais. É. Então, tem uma malha viária municipal que é de responsabilidade do município, que você, como está nos ouvindo aí, você tem que cobrar o seu prefeito, seu vereador.
0: Faz o convênio com hora máquina, não é o que nós fazíamos no passado, você foi prefeito, você fazia isso lá muito.
1: Agora, as rodovias estaduais, você tem noção quantos quilômetros que é de rodovias estaduais hoje, asfaltada e não asfaltada hoje, de responsabilidade do DS, você tem noção?
0: Não, não tenho.
1: Você que está me ouvindo aí, você tem noção? Eu também não. Então, nós temos que trazer esses números para que possa ser discutido e que quem está na responsabilidade do DR hoje, isso tem um custo para manter, para erguer o nível de trafegabilidade o ano todo, entendeu? Infraestrutura básica, qual a infraestrutura necessária hoje, qual o nível de recurso para poder transformar pontilhões em pontes de concreto, em obras de artes.
0: Olha aqui, ó, a nossa malha viária está aproximadamente 4.200 quilômetros de extensão. No entanto, dependendo da fonte oficial com DR. Então, quer dizer, é muita coisa e ao mesmo tempo não é. Número referente às rodovias sob jurisdição do estado varia na casa de 6.000 km.
1: 6.000 quilômetros as rodovias estaduais. Então, fora as que estão asfaltando, por exemplo, eu tive a oportunidade de visitar lá a rodovia do Boi.
0: É uma das rodovias importantes, né?
1: É realmente paralela à BR-364, importantíssima a rodovia do Boi. Nós, da Caravana do Agro, estivemos presentes visitando mais de 50 lideranças, entidades. E lá o governador, o atual governo, quero até parabenizar por 60 quilômetros que fez de Corumbiária até o final
0: a
1: lá.
0: A conclusão, né?
1: Até o trecho do entroncamento que vai para Chupinguaia. Então, 60 quilômetros foram construídos, ainda falta 90 para chegar em Parecis. Ainda falta muito para ser feito. Então, é esse tipo de investimento, precisa dinheiro, precisa recurso, precisa priorizar.
0: Do outro lado de cada BR, nós temos que fazer ali por Andreasa, Cacoal, Jiparaná, Rondolândia, por ali, para vir cortando e sair aqui de novo.
1: Então, nós precisávamos hoje, no mínimo, 1 bilhão, além do que tem hoje, mais 1 bilhão de reais em infraestrutura hoje.
0: Isso não é dinheiro, presidente. Isso não é dinheiro para o Rondônia.
1: Então,
0: tá? Muita emenda, viu? Muita emenda sendo gasta aí com shows, muita emenda desfocada, gastando, pulverizando a emenda. Não estou dizendo que a emenda está sendo tá pulverizada. E nós, quando estamos na nossa casa, a gente vai, vamos comprar uma casa própria. Nós juntamos todo o dinheiro, compramos uma casa própria. Vamos formar um filho, vamos comprar um carro. Nós focamos, priorizamos, deixamos de gastar em algum setor para comprar aquilo que é importante. Precisamos fazer a nossa rodovia. Porque é daí que vai sair a escoação, o escoamento da produção. Como é que nós vamos vender o nosso produto amanhã?
1: Como é que você acha que, por exemplo, esse potencial que nós temos produtivo de 3 a 4 milhões de hectares de hoje de pastagens, que não vai baixar nada do nosso gado, você bota para plantar, vai adubar, vai calcariar.
0: Essa diminuiu terra, a terra, mas a quantidade é a mesma.
1: A quantidade é a mesma, semi-confinamento crescendo aí nesse estado e vamos produzir muitos grãos aqui em Rondônia. Agora a minha preocupação, as estradas, rodovias estaduais, elas têm que ser pensadas, elas têm que ser estruturadas, seja ela através de asfalto, seja ela através de melhoria das condições, mesmo que seja de chão, mas que todas as obras de arte, pontes de concreto e a trafegabilidade seja garantida.
0: Mas no dia de hoje não dá mais para falar estrada de chão mais, o presidente.
1: Mas nós estamos
0: hoje
1: aceitando até isso.
0: Não,
1: tá,
0: aqui
1: o nível dessas estradas está muito ruim.
0: Tudo e fazer pontes de concreto.
1: Esse seria o ideal.
0: Eu mandar um abraço pro deputado Coronel Crisóstomo, está nos ouvindo, nos acompanhando ao vivo também aqui pela Antena FM. Estamos ao vivo agora no Jornal da Antena News. Coronel Cristóvão vai estar conosco também ao vivo aqui essa semana, falando para todo o estado de Rondônia. Mas é isso, viu, o presidente? Eu acho que nós precisamos sim rever algumas questões. Por exemplo, você viu aí a feira. Vamos falar um pouco da feira?
1: Vamos.
0: Que estrutura linda, internacional, mas o governo federal parece que quer acabar com o agronegócio, com o empresariado. O empresário hoje não aguenta mais pagar imposto e taxa, imposto

0: alto, imposto todo santo dia, juros altos e taxa disso e taxa daquilo. Tivemos um volume de venda o ano passado de 5 bilhões, esse ano a expectativa com 40% de aumento, 7 bilhões, fechamos em 4 bilhões e meio. O que que o senhor vê, como é que o senhor atribui isso aí?
1: Na verdade, a gente tem que ser realista. A nossa feira, ela está inserida nesse ano de 2026 num momento econômico desfavorável para as grandes feiras do Brasil, né? E Rondônia, a Rondônia Rural Show também está inserida nisso, né? Eu posso dizer aqui com todas as letras, você que esteve lá, a feira estava bem organizada, bem estruturada, a gente não pode discutir
0: talvez
1: isso.
0: Talvez só perca para uma ou duas do Brasil, aqui, aquela de Cascavel lá, a Copavel,
1: né?
0: E uma outra.
1: A Show Rural lá de São Paulo.
0: Por aí, mas nós estamos nesse nível.
1: Eu tive na Agrotins recentemente, tive em São Paulo, nas duas feiras grandes esse ano, e verifiquei realmente o que aconteceu lá, aconteceu aqui. Os 30% a menos em movimento econômico, em vendas, e tudo é um momento econômico. Não tem condição de ser de um juro de 14, 15% mais os agregados, e que ela chega hoje, qualquer crédito hoje para uma máquina chega em 18 a 20%. Isso é muito dinheiro para o produtor que vai lá captar esse recurso, porque a cada 5 anos dobra a sua dívida, né? Se você colocar um juro aí anual de 18 a 20%. Então, esse é um problema que está acontecendo no Brasil todo. Então, a agricultura não suporta um juro desse nível. O nosso juro hoje deveria, para qualquer tipo de investimento, ele não passar de 5, 6% ao ano. Seria o aceitável, mas nesse nível que está não dá. Então essa é a situação. E fora o endividamento, eu sempre digo, tem algumas culturas que ela vai bem, muito obrigado. Por exemplo, o café hoje Rondônia,
0: chegamos a exterminar o café no passado, né?
1: Era cultura de semente, hoje é de crone, né? Então baixa produtividade, hoje é alta produtividade, por isso que tá rodando certo. Então o produtor de café tá contente, feliz, tá ganhando dinheiro, tá reinvestindo. Então você vê a maioria dos negócios lá na Pinhalense, o cara falou, olha, nós vendemos 30 máquinas de colhedeira de café recolhedora, né? E fora outros maquinários, outros equipamentos. Mas tem algum setor, tipo máquinas agrícolas, tratores de paçoca para milho, como é que o produtor, exceto alguns, vai tomar uma decisão de fazer um financiamento numa máquina de 1 milhão, de 2 milhões, de 3 milhões?
0: Vai perder a propriedade.
1: De 18, 20%. Então, nós produtores não somos bestas também, né? Temos essa consciência que não dá. Mas rodou bem, eu acho que a feira, no meu modo de ver, as agroindústrias de pequeno porte, ela rodou muito bem na feira, vendeu bem. Alguns setores bacanas que eu tive pesquisando.
0: E vai prospectando agora ao longo do ano.
1: E fora que vai prospectando. A parte de veneno, adubo, teve insumos, teve prazo lá para novembro, março do ano que vem, eu mesmo comprei
0: incentivos,
1: insumos,
0: né? Com descontos.
1: Com valores mais baixos, porque a gente espera na feira que haja essas promoções.
0: É o momento.
1: Então nós produtores temos essa pegada, sabe? Vamos para feira porque.
0: Para compensar, né?
1: Lá eles vão nos dar prazo e também vai trazer preços menores, né? Taxas menores, e isso a gente conseguiu rodar, né?
0: 12h53, falamos de tanto assunto, precisava de mais uma hora para falar, o assunto tá bom, né?
1: De bem outra ocasião.
0: Temos que debater muito essa questão, não podemos deixar a coisa para lá. Não falamos do pedágio aí, que tá aumentando em 350 a 500 mil reais por mês, tanto na empresa como Eucatur, na empresa como o Neudir lá da Sucuri, pessoal da Caigu, pessoal da Coimbra e tantas outras empresas que tem muitos, centenas, dezenas de caminhões aí, que simplesmente acrescentou nas despesas fixas e não fizeram nada. Estão fazendo tapa-buraco com uma carriola e um balde de piche. E estão fazendo ali, cercando 1.000 caminhões do lado, 1.000 do outro, depois solta e aqueles caminhões saem doido, matando aí pela rodovia, que aumentou foi o número de acidentes, por exemplo.
1: E esses custos, é bom dizer, Disseu, é bom deixar bem claro, esses custos de uma forma direta ou indireta sempre vai ser repassado
0: no
1: para
0: consumidor,
1: o consumidor.
0: No consumidor.
1: Não, para você que está nos ouvindo, é para mim, é para você, né? É para todos nós, né?
0: Para finalizar, fique à vontade, tá, para o senhor falar suas considerações, mas dizer também antes daqui que nós temos que nos preocupar, é ano de eleição, de elegermos e mandarmos para ser um governador e para mandar para Brasília homens representantes de verdade que possam abrir o caminho, retomar aí de forma legal o garimpo, a extração da madeira, da cassiterita. Então, tantas outras, porque nós de Rondônia, essa é nossas potencialidades. Não dá para nós ficarmos com a tuia cheia, passando fome, passando necessidade, igual um pai rico que tem a tuia cheia, com bastante coisa, e nós estamos lá sofrendo, né? Sofrendo, e quando vem o vizinho de fora, o pai serve aquela mesona bonita. É o que faz, o estrangeiro vem, leva nosso ouro, nosso diamante, e nós aqui não gera nem dinheiro, nem imposto para o Estado, divisa para o Estado, para a União, e nem corre dinheiro, não circula dinheiro no nosso Estado.
1: É verdade, Dirceu, mas dizer que eu sou hoje um representante dos produtores desse estado. A Federação da Agricultura e os sindicatos de produtores rurais, os 37, 38 no estado, nós representamos a nossa categoria. E o nosso dever é representar, como sindicalista, é cobrar, trazer os grandes problemas, os grandes gargalos do setor à tona, seja da agricultura, seja da pecuária. E a gente vamos continuar debatendo, tanto nos rádios, na televisão, nas caravanas,
0: nos encontros.
1: Então, esse é o nosso dever legal como sindicalista. Eu não sou político, você que está nos ouvindo, eu sou um político de representação, mas não partidário. Nós não somos candidato a nada, mas vamos continuar cobrando política pública assertiva. E que as propostas do governo, dos governos aí que virão, tanto estadual como federal, que ela venha contemplar o nosso setor, o setor produtivo, seja ele do comércio, seja da indústria, seja do agronegócio. E principalmente política que venha atender o produtor, porque é o produtor que gera todas essas riquezas, que gera a produção, para que o comércio, para que a indústria faça os processamentos, né? Legal, e que gera os empregos também na cidade. Então, a gente vai continuar atento, e toda vez que você me convidar para vir aqui, Dirceu, poxa, pode contar comigo. Eu só não gostei que meu tempo foi muito pouco.
0: Foi curto, igual foi este porco, né? Mas nós vamos fazer
1: obrigado,
0: mais.
1: Obrigado.
0: E eu queria perguntar também rapidamente do Hélio. O Hélio também faz parte da diretoria, né? O Hélio o Wilson Dias.
1: Ah, o professor Wilson. O professor Wilson. É um dos jurídicos nossos, voluntário, né? Sem remuneração.
0: Sim.
1: Mas que ele é produtor aqui em Porto Velho, e que ele contribui muito de forma direta e indireta para que a gente possa ser mais assertivo. Obrigado, professor.
0: Valeu, obrigado você pela participação, por aceitar esse convite, por vir aqui para debatermos, levar essa informação para os nossos ouvintes, para o povo de Rondônia, um povo eminentemente agrícola, produtor rural, como você disse. Em Rondônia, ninguém recebe salário aqui, nem o juiz, nem o professor, nem ninguém que não passe pelo pequeno comerciante, pelo agronegócio e pelo o balconista, aquele empresário, aquele botequeiro que está com o bico no balcão ali, tentando vender seu produto para pagar impostos, para gerar emprego, pagar impostos e assim pagar o salário de todos. Muito obrigado, Rondônia, obrigado a todos vocês, obrigado mais uma vez, Hélio, e voltamos um outro dia. Um abraço.
2: Um abraço.
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6: Meio-dia.
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4: Uma. 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

0: vai encerrando mais um programa aqui do Hits da Tarde, quinta-feira. Muito obrigado pela sua companhia durante todos os dias da semana. Amanhã sextou e vamos sextar bonito, né? Tudo de bom pra você, fica com Deus, um forte abraço e até amanhã, se Deus quiser.
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3: Antena, 5 horas.
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3: Oi, gente! Excelente tarde de quinta-feira! Hoje é dia 11 de junho de 2026. Como é que você tá? Tá tudo certo aí? Já tomou seu cafezinho da tarde? Se não tomou, então vou fazer companhia pra você, tá? Que eu trouxe aqui uma garrafa de café. Ah, não, hoje eu trouxe. Hoje eu vim prevenido pra rádio. Tá ali, tá? Tá bem longe da mesa aqui pra não derramar café aqui nos estúdios, tá? Mas é o seguinte, já, ó, eu daqui, você daí, nós da melhor sintonia do Brasil, já começou aqui pela Rede Antena FM, o seu Antena Sertaneja até às 20 horas. Eu, seu amigo aqui, Josimar Santos. É, participa 996-080-800. Estamos ao vivo para as emissoras da Rede Antena FM, em especial para Porto Velho 102.5, Alvorada 98.3, Cacoal 96.5, Ouro Preto 100.7, Ariquemes 103.9, Jorge Teixeira 88.5, Urupá 88.7, também Chimparaná 95.7. Nós vamos começar mais ou menos assim, ó.
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0: dando continuidade, sequência aqui na nossa programação dessa tarde maravilhosa de quinta-feira. Hoje é dia 11 de junho. Como é que você tá? Você tá no trânsito? Você já tá em casa? Tá na BR? Tá aí no aplicativo de mobilidade urbana? Tá no táxi? Enfim, então um abraço pra você. Tá no comércio local? Abraço pra você. Sítio, chácara, fazenda? Valeu, valeu, valeu. Obrigado pela audiência. 996080800 é o nosso WhatsApp para você interagir aqui com a gente. Daí o programa só tá começando nesta quinta-feira. Estamos ao vivo para as emissoras da Rede Antena FM, ao vivo também para na Alexa, no aplicativo e no site redeantenafm.com.br.
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7: 5:25. 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
1: 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Simbora, dando continuidade à nossa programação. Uma boa tarde para você. Boa tarde, Rondônia. Boa tarde ao nosso
2: Brasil.
1: Falando em Brasil, depois de amanhã, né? Sabadão, dia 13, tem a estreia do Brasil contra o Marrocos. E aí, você tá otimista? Ah, eu não sei você, mas eu tô, tá? Tô muito otimista e que a nossa seleção possa aí passar o Marrocos tranquilamente. Estamos aí com o tão sonhado Hexa Mundial. Pois é, 996-08-0800, Antena Sertaneja até às 8 da noite com o melhor da programação sertaneja para você. Participa no 996-08-0800. Daqui a pouquinho tem aquele alô especial para você.
3: Alô, alô.
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